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1: Em 2005, por ocasião do 60º aniversário da libertação de Auschwitz, uma resolução das Nações Unidas designou o dia 27 de janeiro como o Dia Internacional em Memória das Vítimas do Holocausto. A palavra Holocausto é de origem grega e significa sacrifício pelo fogo. É utilizada para descrever a perseguição e o subsequente assassínio em massa de 6 milhões de judeus europeus por parte do regime nazi e dos seus parceiros. Neste podcast, vamos explorar a história do que aconteceu na Europa antes e durante a Segunda Guerra Mundial. O antissemitismo já era um elemento central da ideologia nazi antes de chegarem ao poder. Mas a era do Holocausto começou em janeiro de 1933, quando Adolf Hitler e o Partido Nazi tomaram o controlo político na Alemanha. A partir desse ano, os nazis começaram a aplicar uma política estatal de repressão contra os judeus, que consistiu em roubar a sua propriedade, privá-los dos seus direitos e retirar-lhes a cidadania. Durante o pogrom da Kristallnacht, de 9 e 10 de novembro de 1938, foram assassinados 91 judeus. Foram queimadas pelo menos 1.400 sinagogas e 30 mil judeus foram detidos e levados para campos de concentração. A Segunda Guerra Mundial eclodiu menos de um ano depois. Durante o conflito, a Alemanha nazi e os seus aliados e parceiros mataram quase 2/3 dos judeus europeus através de condições de vida letais, maus-tratos brutais, tiroteios e gazeamentos em massa, bem como campos de extermínio especialmente concebidos, conhecidos como campos de concentração. Foram assassinados 6 milhões de judeus. Entre 1933 e 1945, o regime nazi e os seus aliados também visaram outros grupos, incluindo os ciganos, as pessoas com deficiência, o povo eslavo, os homossexuais e os membros de determinados grupos religiosos e políticos. A história do Holocausto cigano e Sinti continua a ser amplamente desconhecida entre o público em geral. Entre 250 e 500 mil pessoas foram vítimas do genocídio dos ciganos, que perfaziam entre 1/4 e metade da população cigana e Sinti antes da Segunda Guerra Mundial. O número exato é desconhecido, uma vez que muitas das famílias de vítimas não comunicaram a morte dos seus entes queridos e os autores dos crimes apagaram os registros dos seus assassínios. O Holocausto, também designado Shoah, terminou em maio de 1945, quando as forças aliadas, nomeadamente o Reino Unido, os Estados Unidos, a União Soviética e a França, derrotaram a Alemanha nazi na Segunda Guerra Mundial. Em 27 de janeiro de 1945, o Exército Vermelho libertou o campo de concentração e de extermínio de Auschwitz. Numa série de ofensivas, os aliados entraram nos campos de concentração e libertaram os prisioneiros sobreviventes. Os aliados encontraram e libertaram também os sobreviventes das chamadas Marchas da Morte. Estas marchas forçadas, controladas pelas SS, consistiam em obrigar grupos de prisioneiros de campos de concentração judaicos e não judaicos a evacuar os campos a pé. As Nações Unidas defendem que a educação sobre o Holocausto e o genocídio é necessária para promover a educação para a cidadania mundial, ajudar as pessoas a tornarem-se pensadores críticos e cidadãos responsáveis, que valorizam a dignidade humana e o respeito por todos e rejeitam todas as formas de preconceito. A UE quer preservar a memória destes trágicos acontecimentos na história europeia e promover iniciativas de sensibilização

ação para a memória das vítimas do Holocausto. Financia igualmente programas para promover a investigação sobre o Holocausto. Em dezembro de 2015, a Comissão Europeia nomeou uma coordenadora para a luta contra o antissemitismo. Em 2018, a UE tornou-se um parceiro internacional permanente da Aliança Internacional para a Memória do Holocausto. E o Conselho adotou uma declaração sobre a luta contra o antissemitismo e uma abordagem comum em matéria de segurança para proteger as comunidades e instituições judaicas na Europa. 3 anos mais tarde, em 2021, a Comissão Europeia adotou também a sua primeira estratégia da UE para combater o antissemitismo. O Parlamento Europeu assinala todos os anos o Dia Internacional em Memória das Vítimas do Holocausto e tem adotado muitas resoluções sobre o antissemitismo, o racismo, a xenofobia e outras formas de intolerância, crimes de ódio e discurso de ódio. Vejamos algumas delas. Em 2017, os eurodeputados adotaram uma resolução sobre o combate ao antissemitismo, incentivando os Estados-membros a promoverem o ensino sobre o Holocausto nas escolas. O Parlamento manifestou igualmente a sua preocupação com o aumento do antissemitismo, salientando que o racismo e a xenofobia não são opiniões, mas sim crimes. Uma resolução de outubro de 2018, sobre o aumento da violência neofascista na Europa, chamou a atenção para o aumento da violência contra os judeus e instou os Estados-membros a combaterem a negação do Holocausto, incluindo a banalização dos crimes cometidos pelos nazis e pelos seus parceiros. Na sua resolução de 2019 sobre a importância da memória europeia para o futuro da Europa, o Parlamento apelou à educação para promover a diversidade da nossa sociedade e da nossa história comum, incluindo a educação sobre o Holocausto e os regimes totalitários e autoritários que causaram sofrimento humano e violência e dividiram a Europa durante meio século.

0: A comunidade internacional reagiu de forma lenta às atrocidades na Bósnia. Contudo, os acontecimentos de Srebrenica chocaram o mundo e evidenciaram as lacunas da missão de manutenção da paz das Nações Unidas. Em resposta, a NATO lançou ataques aéreos contra as posições sérvias-bósnias, o que acabou por resultar nos acordos de paz de Dayton, em dezembro de 1995, levando ao cessar-fogo da Guerra da Bósnia. O Tribunal Penal Internacional para a Jugoslávia, TPIJ, foi criado para julgar crimes de guerra cometidos durante os conflitos nos Balcãs, nas antigas repúblicas da Jugoslávia. Em 2001, o TPIJ decidiu que o massacre de Srebrenica constituía genocídio e várias figuras fundamentais, incluindo Ratko Mladic e Radovan Karadžić, foram condenadas pelas suas ações nas atrocidades. Em 2009, o Parlamento Europeu aprovou uma resolução que condena o genocídio de Srebrenica. Homenageou as vítimas e manifestou a sua solidariedade para com as suas famílias, muitas das quais ainda não conhecem o destino dos seus familiares. A resolução apelou a que o dia 11 de julho fosse reconhecido em toda a UE como um dia de recordação do genocídio de Srebrenica e salientou a importância de reconhecer esta atrocidade para avançar rumo à justiça e à reconciliação. Em 2015, o Parlamento Europeu reforçou a condenação do genocídio com outra resolução que assinala o 20º aniversário do massacre de Srebrenica. Esta resolução salientou a necessidade de os representantes políticos na Bósnia-Herzegovina reconhecerem o passado a fim de trabalharem no sentido de um futuro melhor. Sublinhou a importância do trabalho realizado pelo TPIJ e a necessidade de acelerar os julgamentos por crimes de guerra. Em julho de 2015, durante a sessão plenária em Estrasburgo, o Comissário de Economia e Sociedade Digitais, Günther Oettinger, declarou:
1: "Wir müssen auch eingestehen, dass Europa und die Welt, damit auch wir, es damals versäumten, alles zu tun, die Opfer zu schützen."
0: Temos também de reconhecer que a Europa e o mundo, incluindo nós, não fizeram tudo o que estava ao seu alcance para proteger as vítimas. O genocídio de Srebrenica deixou feridas e vestígios não só nos Balcãs, mas em toda a Europa. Deixou marcas profundas na Bósnia-Herzegovina e continua a impor-nos a obrigação moral de não esquecer. O Parlamento solicita igualmente o desenvolvimento de programas educativos e culturais para promover a compreensão dessas atrocidades e manifesta o seu apoio a organizações da sociedade civil, como a Associação de Mães dos Enclaves de Srebrenica e JEPA. Estas organizações desempenharam um papel crucial na sensibilização e na promoção da reconciliação. As resoluções adotadas sublinham o empenho da UE na prevenção desses crimes e na promoção de uma paz e estabilidade duradouras na região. Em reconhecimento da enorme tragédia de Srebrenica, a Assembleia Geral das Nações Unidas adotou, em 2024, uma resolução que tornou o dia 11 de julho o Dia Internacional em Memória das Vítimas do Genocídio de Srebrenica. Este dia é dedicado à homenagem da memória das vítimas e à reafirmação do empenho da comunidade internacional na prevenção de tais atrocidades no futuro. O genocídio de Srebrenica é verdadeiramente um dos capítulos mais sombrios da história recente. Os acontecimentos ocorridos em julho de 1995 realçam o impacto devastador dos conflitos étnicos e a necessidade crítica de uma intervenção internacional eficaz. A comemoração anual do dia 11 de julho não é apenas um tributo às vítimas, mas também um apelo para que o mundo se mantenha vigilante contra as atrocidades do genocídio e da limpeza étnica. É uma recordação solene de que a comunidade internacional deve defender os princípios dos direitos humanos e da justiça para impedir que a história se repita. 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